0: Obrigado.
1: Nós estamos gravando um CD, e um CD para nós, músicos, artistas, é como se fosse um filho, né? E a gente quer dividir essa emoção, esse momento tão mágico na nossa carreira junto com vocês. Muito obrigado pela presença, divirtam-se. Pode cantar, pode dançar, fiquem à vontade.
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3: 23:36.
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